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3: Meus amigos de todo o Brasil, quem os cumprimenta é o Padre Jader Pereira. Daqui a pouquinho nós vamos ouvir música bonita, moda de viola. Daqui a pouquinho respondo às pessoas na tribuna dos aflitos. E no final do programa, tem um momento de reflexão e paz. A maior corrente de fé do rádio brasileiro. Olha, chame alguém para ouvir o nosso programa. A Viola e a Fé está começando aqui pela Rádio Capital. 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

Muito bem, meus amigos, mais uma vez nos encontramos aqui pela Rádio Capital. E como é bom saber que você está sempre aí ouvindo nosso programa, ouvindo a Viola e a Fé. Programa este que toca música bonita e fala de Deus. E eu estou todos os dias aqui neste horário falando com o senhor, com a senhora, com você, sobre fé e esperança. E a cada dia que passa, aumenta o número de pessoas que estão ouvindo o nosso programa. Pessoas que nos ouvem por todo o Brasil e pelo mundo também. Obrigado pela sua companhia, pelo seu carinho. Tem pessoas neste momento me ouvindo pela internet, pelo aplicativo no celular, pelo radinho. Olha, aonde quer que você esteja me ouvindo, receba o meu abraço e o meu aperto de mão. E que nosso Senhor Jesus Cristo com todo o seu poder abençoe você e abençoe toda a sua família.

0: Muito bem, deixa eu pegar aqui a minha caixa de promessa. Vamos ver qual a mensagem vai sair hoje para nós. Deixa eu pegar aqui. Olha, já saiu. Saiu Salmos 119, versículo 1. Bem-aventurados os que trilham caminhos retos e andam na lei do Senhor.
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0: Muito bem, meus amigos. Olha, vamos ouvir uma música muito bonita agora, para a gente começar bem o programa de hoje.

0: Padre, Deus abençoe. Eu agradeci, quero que o senhor agradeça a Jesus, que os exames do coração do meu filho deu tudo certinho, porque Deus é bom o tempo todo, e não foi preciso fazer o exame mais detalhado, que ele disse que era um exame invasivo. Só tenho a agradecer a Jesus por tudo e que o senhor deixe sempre a minha família em oração. Que Deus cuide do senhor, da saúde do senhor e de todos, da sua equipe.
1: Amém, filha, que coisa boa, hein? Ela tá contando o depoimento do seu filhinho, né? Graças a Deus, que Deus dê mais bênçãos ainda. Vamos continuar rezando por ele, por você, por toda a família. Conte sempre com as nossas orações. Música.

Bom, deixa eu colocar mais nomes na oração. São nomes que chegam aqui no nosso WhatsApp. Padre Jader Pereira, coloque o meu nome na sua oração. Eu sou Everton, do Embu das Artes. Sou motorista de aplicativo. Amém, Everton. Vamos rezar, tá? Olha, esses nomes estão na nossa oração de hoje.

0: Muito bem, meus amigos. Eu quero neste momento chamar a atenção de todos os que choram, os que sofrem, pois eu sei que tem muita gente me ouvindo agora que se encontra no fundo do poço, tristes, abatidos. Tem gente me ouvindo agora que coisas estranhas estão acontecendo em sua vida. Tudo tem dado errado, você não entende o porquê. As coisas não dão certo, sua vida não anda para frente. Tem gente que sente a vida amarrada, tem gente que sente a vida andando para trás. Você já teve a sensação que tudo que você faz dá errado, aonde você põe os seus pés, parece que todas as portas se fecham. Tudo que você pega para fazer não dá certo. E quando parece que vai dar certo, vai tudo por água abaixo. E talvez você está atravessando o pior momento da sua vida. Como se tirasse o seu chão, como se tudo virasse de ponta cabeça. E você não consegue encontrar uma saída. Quantos de vocês já foram em muitos lugares e nada deu certo? Talvez você já bateu em muitas portas. Padre, eu rezo aqui perto de casa, mas a vida não melhora. Parece que Deus não me ouve. Será que Deus se esqueceu de mim? Eu quero dizer para você que Deus não se esquece dos seus filhos. Talvez você não está fazendo um trabalho espiritual forte que seja capaz de tirar esse mal que está na sua vida, não é? Talvez você está sofrendo com um mal espiritual, uma coisa ruim que entrou na sua vida, amando de alguém, alguém que não gosta de você, que tem te perseguido, inveja, inimigos. Mas, padre, eu não faço mal a ninguém. Tem muita gente ruim nesse mundo. Há males que se aproximam das pessoas. A pessoa está fraca espiritualmente. Há males que se aproximam. Encosta na vida da pessoa. E começa a destruição. É por isso que eu estou me preparando. Porque no dia 23 de agosto, eu vou fazer um trabalho espiritual muito forte para quebrar esses males. Dia 23 de agosto. No dia 23, eu vou fazer aqui o descarrego de São Miguel. A gente vai tirar o sapato e descalço vamos pisar no sal grosso, preparado nos pés de São Miguel. E todo mal será descarregado. O mal vai sair do teu corpo. A maldade, o mal que encostou, o mal que te acompanha, as forças negativas, vai sair. No dia 23 de agosto, em 3 horários eu vou fazer esse descarrego forte com São Miguel. 7 da manhã ou 9 horas da manhã ou 3 horas da tarde, tá? 7 da manhã, 9 horas da manhã ou 3 horas da tarde. Eu quero que você ouça agora pessoas que já vieram nas missas e que foram muito abençoadas. Vamos ouvir.
1: Seu nome?
2: Mônica.
1: Mônica, você mora onde?
2: Jabaquara.
1: Qual a graça alcançada aqui no Santuário do Bom Jesus, rezando as novenas com o Padre Jader Pereira?
2: Bom, já foi várias, mas a última foi que eu estava com uma dor na perna, né? Eu estava no metrô, tinha que levantar, mancando. Daí 2 vezes que eu participei da Missa da Cura, sumiu, agora andando normal.
1: Você participou das Missas da Cura aqui no Santuário do Bom Jesus com o Padre Jader Pereira e ficou completamente curada?
2: Com certeza, hoje eu sou outra pessoa.
1: E você está feliz?
2: Muito.
1: Graças a Deus.
0: Você ouviu, gente? O trabalho que o Padre Jader Pereira faz aqui no Santuário do Bom Jesus é muito forte. Por isso o povo tem sido abençoado. Por isso vem pessoas de todas as partes do Brasil. Então quero que você anote o endereço e prepare-se para vir no dia 23 de agosto e descalço pisar no sal grosso preparado nos pés de São Miguel para descarrego, limpeza espiritual. Deixa eu dar um endereço. Rua Capitão Faustino Lima, número 101, metrô Pedro II. Rua Capitão Faustino Lima, número 101, metrô Pedro II. Quando você chegar na estação do metrô Pedro II, sai pela saída da Rua da Figueira. É atrás da Rua da Figueira. A Rua da Figueira é a rua do metrô, gente. Metrô Pedro II. Então, dia 23. Eu espero você e toda a sua família.
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0: Muito bem, vamos ouvir uma música bonita, gente. Daqui a pouquinho eu tô de volta.

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2: Muito bem, gente. Olha, para você participar aqui da Tribuna dos Aflitos é fácil. É só você mandar uma mensagem de voz aqui para o nosso WhatsApp. Você manda uma mensagem de voz contando o seu drama, contando o seu problema, e o padre vai ouvir, analisar e responder aqui no ar, dizendo se você tem ou não um problema espiritual. É só mandar mensagem de voz para o nosso WhatsApp. E você sabe o número? Anote aí o número do nosso WhatsApp. É 94030-7365. 94030-7365. O código de São Paulo é o 11. Então mande a sua mensagem de voz contando o seu problema. Não esquece de dizer o seu nome, tá? De onde você está falando. Eu vou incluir a sua mensagem de voz aqui na Tribuna dos Aflitos.
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2: Muito bem, eu já tenho aqui uma mensagem de voz. Quem mandou a mensagem foi a Elza. Então ela mandou a mensagem e eu quero ouvir. Vamos ouvir?
3: Padre Jader Pereira, meu nome é Elza, tenho 60 anos e nada está dando certo na minha vida. Tudo que eu tento fazer eu não consigo. Estou desempregada, sabe? Fica faltando as coisas na minha casa. Ele me ajuda. Deus abençoe.
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2: Oh, minha amiga, minha amiga Elza, ouvi a sua mensagem, viu? E enquanto eu ouvia a sua mensagem de voz, eu senti uma coisa muito negativa. Você diz na sua mensagem que nada dá certo na sua vida. Tudo que você faz dá errado. Você fala assim: padre, tudo que eu tento fazer, eu não consigo. Você está desempregada, está dizendo que está faltando coisas em sua casa. E você está pedindo ajuda: me ajuda, padre, eu não sei mais o que fazer. Ô, minha amiga, enquanto eu ouvia a sua mensagem, eu vi os seus caminhos todos trancados, e isto é mal espiritual. Olha, alguém fez uma coisa ruim contra você. Isto é mal espiritual, viu? É, trabalharam contra você. Olha, vejo muita inveja, perseguições na sua vida. Inimigos, filha, inimigos. Ô, padre, e como é que eu faço para me livrar deste mal? Preste atenção. para se livrar deste mal. Você precisa fazer um trabalho espiritual forte que afaste essas forças malignas da tua vida. Preste atenção. Não se desfaz o mal aonde ele é feito. Isso só faz piorar o problema espiritual. Esse mal espiritual que está na sua vida tem que ser tirado. Porque se ele não for tirado, ele só vai aumentar. Então esses problemas que você diz que tem, só tende a crescer, a aumentar. Já pensou uma coisa dessa? Os problemas aumentando? Não, não pode. Você tem que tirar esse mal da sua vida. Então, minha amiga, preste atenção. Vou te ensinar o que você vai fazer, tá? E se você fizer como eu estou lhe dizendo, você vai vencer. Venha falar com o padre. Pode vir neste domingo. Domingo que vem. 7 horas da manhã. Ou 9 horas da manhã. Ou 3 horas da tarde. Vem falar com o padre, porque eu vou lhe ensinar o trabalho espiritual que você vai fazer. Como é espiritual, é com a vela de cruz azul. E você vai ver, essa maldade vai ser tirada. E quando esse mal sair, é aí que você vai começar a sentir as coisas melhorando. Esse negócio que você diz que dá tudo errado na sua vida, é porque tem um mal fazendo isso. E quando esse mal sair, você vai ver que as coisas vão dar certo. Você vai arrumar sim um bom trabalho. Você é uma boa pessoa. Tá? Você é uma boa pessoa. Este mal saindo da sua vida, você vai ver que nunca mais você vai ter falta de coisas em sua casa. Então, minha amiga, você quer tirar este mal? Você quer desfazer essa maldade? Então venha falar com o padre. Pode vir neste domingo, tá? Pode vir domingo que vem, ó. 7 horas da manhã. Ou 9 horas da manhã. Ou 3 horas da tarde. Que eu quero lhe ensinar a fazer a novena forte de exorcismo. Você está precisando. E nós vamos te ajudar. Tá? Vamos te ajudar a vencer. Vamos te ajudar a afastar essa maldade. Tá bom, minha amiga? Pode ficar tranquila. Então, domingo agora, 7 da manhã. Ou 9 da manhã ou 3 da tarde. Você sabe o endereço aqui do santuário, não sabe? Então anote. Anote o endereço. Corre, pega um papel, pega uma caneta. Não deixe para depois o que você pode fazer já. Porque para você melhorar, filha, basta só esse mal ser tirado da tua vida. E é através dos trabalhos fortes que eu faço aqui na igreja que os males são tirados, desfeitos, afastados. Então anote o endereço. O Santuário do Bom Jesus está aqui no centro de São Paulo, na rua Capitão Faustino Lima, número 101, ao lado da estação do metrô Pedro II. Rua Capitão Faustino Lima, número 101, ao lado da estação do metrô Pedro II. Quando você chegar na estação do metrô Pedro II, você desce para o lado da Rua da Figueira. A Rua da Figueira é a rua do metrô e a nossa rua é na rua de trás da Rua da Figueira, em frente ao portão principal da Congás. Viu? Então, olha, domingo que vem, ô minha filha, domingo que vem, Elza, venha falar com o padre. Venha fazer o trabalho espiritual que muito lhe ajudará a se libertar dessas forças negativas. Eu vou te ensinar, tá? Domingo que vem, pode ter certeza, você vai sair da tribuna dos aflitos e vai subir à tribuna dos vitoriosos.
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2: Muito bem, gente, vamos ouvir uma música bonita agora. Daqui a pouquinho eu volto.

Muito bem, meus amigos. Domingo que vem é dia 23 de agosto. É o dia que o padre vai realizar aqui no Santuário do Bom Jesus o descarrego de São Miguel no Sal Grosso. Uma limpeza forte espiritual.

0: do Bom Jesus. Eu vou fazer esse trabalho aqui em São Paulo, no metrô Pedro II. O Padre Sérgio vai fazer lá em Santo Amaro. Olha, eu tô com o Padre Sérgio aqui na linha e quero falar com ele. Alô, Padre Sérgio!
1: Alô, Padre Jader Pereira! Padre, deixa eu cumprimentar agora a cada irmão, a cada devoto, a cada irmã que nos ouvem agora aqui na Rádio Capital. Que nosso Senhor, o Bom Jesus, possa te abençoar. Que Nossa Senhora te cubra com o manto sagrado, protegendo você e toda a sua família. Sabe, gente, você que nos ouve agora, você que está sintonizado com a gente em mais esse programa de fé, eu quero falar com você que está me ouvindo agora e sente que a sua vida travou. Sabe, aquela sensação de peso nas costas, de cansaço que não passa, de angústia sem explicação, portas de emprego fechadas, casamento quase acabando e a saúde indo embora. É, talvez você reza, reza e parece que a sua oração não sobe a Deus. Meu irmão, minha irmã, isso é sinal de carga espiritual. E quando o mal é espiritual, só com poder espiritual para quebrar. Veja bem, quando o mal é espiritual, é só com poder espiritual para quebrar. Não adianta fazer outra coisa. É só com força espiritual para quebrar. É por isso que eu quero te convidar para este domingo. Pois domingo agora será o dia do grande descarrego no Sal Grosso de São Miguel Arcanjo. São Miguel, que é o príncipe guerreiro, aquele que Deus levantou para guerrear por nós, para batalhar por nós, aquele que com a espada na mão, aquele que vence todas as batalhas, os inimigos espirituais. E junto com São Miguel, ninguém pode te vencer. Se você estiver junto com São Miguel, ninguém pode te derrubar. Neste domingo, veja bem, o que nós vamos fazer neste domingo? Neste domingo nós vamos ter aqui na frente do altar, aqui no Santuário do Bom Jesus, a imagem do arcanjo Miguel. E nos pés do arcanjo, um caminho de sal grosso, sal benzido para São Miguel Arcanjo. Veja bem, o sal benzido para São Miguel Arcanjo. Domingo nós vamos tirar os sapatos, as meias, e todo o povo de Deus, toda a multidão, todo o povo, vai passar descalços pelo caminho de Sal Grosso, diante de São Miguel Arcanjo, para afastar os males espirituais e desfazer de uma vez por todas todo o trabalho do mal. Gente, você vai entrar carregado e vai sair leve, abençoado, liberto. Eu te espero para que juntos possamos passar pelo caminho de São Miguel e receber esse descarrego forte. Quando você receber esse descarrego, aquilo que está dando errado vai dar certo. A doença vai sair do seu corpo, os seus caminhos vão se abrir. Então, gente, é domingo agora, tá? Dia 23 de agosto. São três horários. A primeira missa às 7 da manhã. A segunda missa às 9 horas da manhã. E a terceira missa às 3 horas da tarde. 7 da manhã, 9 da manhã e 3 da tarde. Olha, nós vamos rezar esta missa aqui no Parque Dom Pedro, onde vai estar o Padre Jader Pereira. E também

0: Aqui na zona sul de São Paulo, aqui em Santo Amaro. Tá, você aqui da zona sul, Santo Amaro fica mais fácil para você? Então esteja comigo, anote o endereço. O Santuário do Bom Jesus está aqui na Rua Barão do Rio Branco, no número 722, próximo à Praça Floriano Peixoto. Rua Barão do Rio Branco, 722, no centro de Santo Amaro.
1: Isso mesmo, Padre Sérgio. Então, domingo agora, o Padre Sérgio também vai fazer esse trabalho forte do descarrego de São Miguel no Sal Grosso, em Santo Amaro, tá? Em Santo Amaro, é Rua Barão do Rio Branco, 722. Fica entre a Praça Floriano Peixoto e a Avenida João Dias. Domingo agora, 7 da manhã, 9 horas da manhã ou 3 horas da tarde. E eu vou celebrar essa missa aqui do metrô Pedro II, né, na estação do metrô Pedro II. Domingo agora, dia 23 de agosto, a gente vai pisar descalço no Sal Grosso para fazer o descarrego forte de São Miguel. E tem que ser diante de São Miguel. Você imagina você pisando no Sal Grosso diante de São Miguel? Ou se tiver algum mal na sua vida, vai sair, aquele peso vai sair. Aquela maldição que jogaram contra você vai sair. Sabe, essas forças negativas que te acompanham, que atrapalham a sua vida amorosa, atrapalha a sua vida profissional, isso vai sair. É só você pisar no Sal Grosso diante de São Miguel, domingo agora, aqui no santuário, porque a gente está preparando esse sal. Esse sal não é qualquer sal que você compra no mercado. Se você fizer com qualquer sal, não funciona. Tem que ser preparado nos pés de São Miguel. Tem que ser preparado com a espada de São Miguel. Deixa eu dar o endereço. O Santuário do Bom Jesus, aqui em São Paulo, está na Rua Capitão Faustino Lima, número 101. Metrô Pedro II, São Paulo, tá? Rua Capitão Faustino Lima, número 101. Estação do metrô Pedro II. Quando você chegar na estação do metrô Pedro II, você sai pela saída da Rua da Figueira. A Rua da Figueira é a rua do metrô Pedro II. A igreja, ela fica atrás da Rua da Figueira. Tá? Domingo agora, gente. Tá chegando. Dia 23. 7 da manhã, 9 da manhã ou 3 da tarde. Esperamos por você e por toda a sua família.
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1: Muito bem, então vamos ouvir uma música bonita, gente. Daqui a pouquinho eu volto.

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0: Filho da Santíssima Virgem Maria, Santo das causas perdidas e dos males desenganados, olhai por nós neste momento. Aumentai o nosso amor e a nossa fé. Abençoai a nossa casa e a nossa família. Prosperai o nosso trabalho e as nossas mãos. Fortificai a nossa saúde e o nosso corpo. Ó meu bom Jesus, Santo protetor daqueles que em vós confiam, sei que serei atendido, pois igual ao teu nome, mais poderoso não há. Meu bom Jesus, rogai por nós. Abençoe-vos o Deus Todo-Poderoso, Pai, o Filho e o Espírito Santo. Amém.
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0: É, o nosso programa vai ficando por aqui. Mas amanhã eu volto, neste mesmo horário, e espero por você. Muito obrigado pela sua companhia, pelo seu carinho. Que Deus abençoe a todos. Fiquem todos com Deus. E até amanhã.
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1: Vamos dançar esse reggae, Salvador!

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1: Tô chegando.
0: E vem contar essa história pra galera aqui. 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
1: Essa moda é apaixonada demais. 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

0: a todos os nossos queridos ouvintes da Rádio Capital. Como é que estão todos? Todos bem? Como é que foram de semana? Bem? Espero que sim, com saúde, não é? Porque com saúde o resto a gente tira de letra. Hoje o nosso programa está super especial. Então dou um bom dia para todos vocês que estão ouvindo a Rádio Capital, ouvindo o nosso programa Portugal, a saudade de você, de perto, de longe, através da Rádio Capital AM 1040, FM 77.5 e todas as redes sociais, YouTube, todas as formas. Vou dar também boa noite para quem vai ouvir a reprise desse programa na próxima quarta-feira, às 8 horas da noite, aqui pela Rádio Capital. Então, boa noite para você também, não é? Então, bom dia para o Luiz, que vai nos acompanhar. Bom dia, Fátima!
1: Bom dia, Isabel. Bom dia, Luiz. Bom dia, queridos ouvintes. Como é que vocês foram de semana?
0: Bem.
1: Tá bom tempo aí? Nossa, essa semana aqui fez um calorzão. Chegamos a 41,2 aqui.
0: Caramba.
1: Em Faf.
0: Aqui também.
1: Muito calor mesmo, viu? Mas vocês sabem, né? Pra mim tá tudo de bom, que eu adoro. Né? E esta semana também foi muito bonita, muito boa. A Romaria da Senhora da Agonia, lá em Viana do Castelo. Estivemos presentes um dia e as romarias e as festas aqui continuam a todo vapor. E hoje no Cantinho do Folclore vamos falar sobre as saias de Domingar, lá de Viana do Castelo. E vamos falar das festas da nossa comunidade. Hoje nós temos um almoço lá no Raízes de Portugal, da Sociedade dos Poveiros. Até já.
0: Até já, Fátima. Talvez não dê para entrar o Cantinho do Folclore hoje. Porque, como eu havia prometido, nós comemoramos ontem, dia 22 de agosto, o Dia Internacional do Folclore. É, e eu tinha prometido para vocês que nós íamos trazer a tocata do grupo folclórico da Casa do Minho de São Paulo. E como para mim promessa é dívida, então eles estão aqui conosco, toda a tocata do grupo folclórico da Casa do Minho aqui de São Paulo. Nós vamos já dar bom dia para todos eles, não é? Para o senhor Manuel Caldas, para o senhor Joaquim, para o Antônio Saraiva, para o Manuel Bernardes, para o Rafael Almeida e para o Jonathan. Então, daqui a pouquinho eles vão entrar aqui porque vão falar um pouco sobre o folclore, vão tocar músicas para vocês dançarem à vontade aí e vai ser muito bom. Fiquem conosco, tá bem? Então, lógico que nós vamos falar um pouquinho sobre o folclore, que são as nossas mais legítimas raízes culturais, tradições nascidas de forma natural e espontânea, que são mantidas pelo povo e passadas de boca em boca, de ouvido a ouvido, tornando-se ao longo dos tempos uma propriedade do próprio povo. Todos os povos têm folclore. Conhecê-lo e estudá-lo significa contribuir para que se mantenha vivo e, consequentemente, através da sua preservação, é possível perpetuar cada cultura e história de um povo. Então, como eu disse, todos os povos têm folclore. O nosso folclore aqui do Brasil também é muito rico. E hoje nós vamos falar um pouco sobre o folclore de Portugal, que também é bastante rico e que teve uma influência muito grande no folclore aqui do Brasil. Bom dia, pessoal! Ai, que bom! Quem é que vai falar aqui em nome do grupo? Seu Manuel? É, seu Manuel? Então venha mais para cá e fale aqui. Como é que estão todos?
2: Tudo bem, Isabel? Bom dia.
0: Tudo bem, bom dia.
2: Ouvintes da Rádio Capital.
0: Sim.
2: É uma honra.
0: Obrigada.
2: Nesse dia do folclore.
0: É verdade.
2: A Casa do Minho está representada aqui pela sua tocata.
0: Sim.
2: E vamos levar um pouquinho. O programa já é alegre? Vamos
0: deixar ele mais certeza, alegre. Com certeza, é isso mesmo.
2: Pode arrastar as cadeiras, pode dançar à vontade.
0: É isso
2: mesmo.
0: A Isabel
2: mesmo fala, arrasta as cadeiras.
0: É.
2: Não dá para arrastar aqui, não, que está meio apertado.
0: Não, aqui está meio apertado,
2: mas em,
0: né?
2: Em casa pode arrastar as cadeiras.
0: É isso mesmo.
2: É uma
0: mesmo
2: honra muito grande de falar.
0: Obrigada.
2: Do folclore. E eu que sou velho de folclore.
0: Verdade.
2: Tenho meus 65 anos que eu milito no folclore. Então tenho muita história sobre o folclore.
0: É,
2: e é uma honra para nós muito grande estar com você aqui no seu programa.
0: Ah, isso foi também para mim muito bom. Eu agradeço a presença de todos vocês. Obrigada realmente por vocês poderem estar aqui para divulgar um pouco do nosso folclore. E mais sem conversa, porque o pessoal gosta de ouvir música. Daqui a pouco a gente fala mais um pouco, não é? Vamos conversar com cada um de vocês. O Jonathan está aqui com seu lindo acordeon. E temos também aqui uma concertina. E vamos então a um bumbo, Cadê o ferrinho? Não teve? Não tem? Não tem? Bom, não tem problema. Vamos então para uma música. O que, que vai ser, Jonathan?
3: Verde, não podia ser diferente, né?
0: Ah, sim. A Cana sim.
3: Verde representa bem Portugal e é a entrada do nosso rancho folclórico, né?
0: Isso mesmo, então... a Cana Verde. Quem é que não gosta de uma Cana Verde? Vamos dançar, Leonor, dança em casa, vamos lá.

0: bem, muito bem. Muito bom. Gente, olha, a palavra é originada do inglês folclore, que significa sabedoria popular. O termo é formado pela junção de folk, que é povo, e lore, que é sabedoria ou conhecimento. E é tudo que vocês estão vendo hoje aqui e ouvindo, que é o folclore de Portugal. E agora eu quero mandar um beijo e um abraço muito grande para vocês que já estão aí no nosso chat desde cedo, acompanhando o nosso programa. Muito, muito, muito obrigada. Um beijo muito carinhoso para vocês. E agora eu vou pedir para o Jonathan, para ele tocar uma música que eu vou oferecer para vocês que estão aí no chat escrevendo, conversando e gostando do nosso programa de hoje, falando sobre o folclore. Um beijo, um abraço muito grande. E o que, que vamos ter agora, Jonathan?
1: Vamos fazer um corridinho também que representa bem Portugal.
0: Ah, lá do Algarve, um corridinho, exatamente. Então vamos lá, um corridinho.

0: bom, olha, saímos lá do Minho, fomos diretos lá para o Algarve, não é? E vamos fazer essa viagem imaginária por Portugal hoje através do nosso folclore. E continuando aqui, o folclore é um produto da cultura de um país e cada país tem elementos únicos de folclore. O folclore une principalmente costumes e valores locais, tradição oral e histórias contadas, crenças e superstições. A Unesco é uma organização internacional que tenta salvaguardar o patrimônio cultural e sensibilizar o povo para a importância da herança folclórica, assim como da necessidade de preservar a cultura popular. É o que nós tentamos fazer, não é? Preservar a cultura, não é, seu Manuel? O senhor que já está há tantos anos no folclore, me diga rapidinho como é que o senhor começou no folclore, o que que o levou para essa área do folclore?
1: Eu comecei o folclore em 1958.
0: Olha!
1: Quando
0: o ano que eu nasci!
1: Foi fundador do Rancho da Corrilhã, da minha terra.
0: Sim.
1: Aí vim para São Paulo em 61.
0: Ô, o senhor falou na Corrilhã? A Corrilhã tem um grupo de cavaquinhos que é assim, fora de série, né?
1: Tem dois ranchos folclóricos.
0: É, tem dois. É verdade.
1: O primeiro foi...
0: Não tem mais? Ah, de cavaquinhos é tão lindo. Eram lindos mesmo.
1: O primeiro foi eu que fundei.
0: Sim.
1: Eu fui a fundar, né? Não foi sozinho. Sim. Aí vim para São Paulo, não tinha folclore em São Paulo naquela época.
0: Uhum. Sim, sim.
1: Não tinha folclore.
0: É verdade.
1: Aí foi quando surgiu o Carvalho Araújo, que eu sou o fundador.
0: Ah.
1: Eu com o meu querido amigo Vasco Frias Monteiro. Se ele estiver nos escutando, um grande abraço para ele. Eu sei que ele não está muito bem de saúde.
0: Um grande abraço, sim.
1: Mas um grande abraço. E começou o folclore, começou com o Carvalho Araújo.
0: É verdade.
1: E até hoje eu não parei, estou aqui.
0: É, a Fátima começou no Carvalho Araújo.
1: Acho que foi um pouquinho depois.
0: Mas ela e a família entraram depois.
1: Foi um rancho muito forte, né?
0: Foi um dos principais aqui de São Paulo.
1: Não tinha folclore aqui.
0: É verdade,
1: e
0: é
1: verdade. Eu vinha do folclore, eu não acreditava que eu não tinha folclore. Aí foi legal, foi muito bom. E estou até hoje no folclore.
0: Até hoje. Então, agora, falando da pessoa mais antiga aqui do folclore, eu quero falar com a pessoa mais jovem, que é o Jonathan. Eu queria saber o que que te levou para esse ramo do folclore. Você já vem de família de folclorista ou foi uma coisa que nasceu dentro de você? Sabe que eu tenho observado bastante, como o seu Manuel falou, ele entrou no Carvalho Araújo e naquela época era muito difícil. E quando eu entrei para o folclore, eu percebi que era uma dificuldade muito grande de sanfoneiros, quem tocasse a concertina e até o acordeon. Tínhamos até que mandar vir do Rio de Janeiro, lembra, seu Manuel? Tivemos que mandar vir alguns do Rio de Janeiro, eram pouquíssimos aqui. E hoje eu observo e vejo que os rapazes e as moças mais jovens estão se interessando bastante em tocar. E você é um pioneiro nisso. Me fala, o que que te levou?
2: Eu gosto de falar também porque a minha família, ela frequentava as festas do antigo Transmontano.
0: Sim!
2: Transmontano.
0: Na Tasca.
2: Na Tasca do Transmontano. Era muito saudade. Tradicional.
0: Sim.
2: Muitas saudades dessa época. Então, minha família frequentava as festas, né? E o meu tio, né, o Maurício, ele gostou e começou a fazer aula de sanfona com o Zé Forró. Inclusive, um grande abraço aí pro Zé.
0: Sim.
2: E a hora que ele apareceu em casa com a sanfona, eu gostei. Eu tinha 5, 6 anos, eu gostei. Menino, moleque, novo, né? Gostei e quis fazer aula junto. Então, meu tio me levou pra fazer aula no Zé, né? No Zé Forró. E naquela época, o Zé tocava na portuguesa.
0: Sim,
2: e o Zé fez convite. Falou, olha, vocês podem entrar no grupo lá, tudo. Vão participar, frequentem, né? Foi quando eu conheci o Caldo, o seu Joaquim, o Rafael, o Manezinho, né?
0: Sim.
2: Então, nessa época aí que eu entrei pro grupo. Então, a história é que a minha família frequentava as festas. Conhecemos o Zé Forró. E aí começamos a fazer aula,
0: Zé,
2: eu e meu
0: Forró,
2: tio.
0: O Zé Forró, que ele sempre gostou de ser chamado Zé da Lusa, né?
3: Da Lusa.
0: Ele é uma figura muito importante para todos os que gostam de instrumentos musicais,
3: é verdade,
0: de folclore.
3: Foi eu que ensinou tudo esse pessoal agora.
0: Então, exatamente. É muito bom, é verdade.
2: Foi ele que ensinou.
3: Ele é que tem essa moçada toda tocando.
0: Isso, é verdade.
2: É,
0: aqui,
2: o Zé...
0: Sim, sim.
3: Idoso,
0: sim, sim, não, é verdade. Eu estou falando porque eu tenho observado e agora, esses dias, tenho assistido às festas da Senhora da Agonia.
3: Nossa,
0: e a gente vê o potencial que nós temos hoje em dia de rapazes e moças novos que gostam e que se interessaram bastante pela concertina e pelo folclore. Isso é muito bom.
3: Isabel,
0: e a gente preserva.
3: Quanto ranchos tinha na Agonia?
0: Sim.
3: Quanto ranchos folclóricos, para ver o valor do folclore em Portugal e no mundo. 43 ranchos folclóricos.
0: Olha que maravilha.
3: Começou na sexta, sábado e domingo. Quantas mordomas tinha no desfile?
0: Mil.
3: Mais de mil. Que não é um espetáculo. Tinha 1 milhão de pessoas lá em Viana do Castelo. Uns em cima dos outros. É uma festa gigante. É muito, muito grande.
0: É verdade. É uma das maiores romarias que nós temos em Portugal e está decorrendo ainda essa semana. São festas espetaculares. E vimos realmente aquele cortejo maravilhoso. E aquele, essa festa da Senhora da Agonia, eu acho que representa bastante o nosso folclore, sem dúvida. O que vamos, Jonathan?
2: Agora vamos para a Póvoa de Varzim.
0: Opa!
2: O Mar Enrola na Areia. Ai. É o hino nacional do folclore esse, né?
0: É, olha, sabia que essa é uma das páginas do folclore mais antigas e eu tenho quase que a certeza que pelo menos 90% ou até mais de crianças que foram embaladas por mães portuguesas foram embaladas com essa música, porque é uma das mais antigas e todo mundo conhece.
2: Essa
0: então,
2: música é linda.
0: Dedico para todos vocês que estão ouvindo o nosso programa, de perto ou de longe, para o pessoal do chat, para os nossos amigos da Vila Real. Fico muito feliz em poder proporcionar tudo isso para vocês. Vamos então, O Mar Enrola na Areia.

0: Esta é a tocata do grupo folclórico da Casa do Minho de São Paulo. Isabel, parabéns ao seu presidente Vanderlei. Jonathan,
1: se me permite, só para finalizar aquela história do início do folclore, né? Então, comecei aí a tocar na portuguesa. Sim. E essa música aqui tem uma história bacana, porque eu toquei muito ela com o meu amigo Toninho aqui no Raízes.
0: Ah, sim,
1: então,
0: sim.
1: Tive a interação com o Toninho
0: no Raízes.
1: Exato, Raízes.
0: Representa ali a parte dos polveiros.
1: E tive o grande privilégio de tocar com o Toninho no Raízes essa música, com o Matheus, seu falecido senhor Assis aí, né? Saudoso Assis, né? Uhum. Tocava violão conosco, né? Então tive o prazer de tocar com o Toninho no Raízes e agora o prazer de reencontrá-lo na Casa do Minho, quando o seu Caldas fez o convite para retornar para o folclore, né? Então,
0: que bom.
1: Só para dar continuidade aí.
0: Que bom, e muita gente começa assim, não é? A gente vai... Eu acho que todo folclorista é assim, ele entra, se apaixona ou já vem no DNA, tá no sangue e fica. E o folclorista vai ser sempre um folclorista, ele pode até não estar atuante, mas ele sempre vai preservar, de alguma forma, o folclore, não é? Bem, olha, espero que vocês tenham ensaiado aquela música que estava tocando no carro do Toninho agora há pouco. É, já fomos para o Algarve, já fomos para o Minho, já fomos para a Pova de Varzim. É, então, vamos lá para trás dos montes ou não? Bora? Ah, então eu tenho um oferecimento muito especial para toda a minha família, para todos os transmontanos que estão ouvindo o nosso programa neste momento. Vocês sabem que eu sou uma transmontana de quatro costados. Sou de Bujões, que é a minha aldeia, que pertence à Vila Real. É, ó, a minha aldeia é um vale muito bonito. É, fica a 11 quilômetros da Régua e a 16 quilômetros de Vila Real, mas pertence à Vila Real. E é muito bonita, realmente. Nós temos lá uma relíquia muito importante, lá na nossa capela, lá em Bujões, que é o São Clemente, que é um santo ainda. Ele foi um militar de carne e osso. É muito interessante. E uma vez, o Zé Correia, vocês conhecem, né? O Zé Correia, meu primo, ele estava levando uma pessoa para conhecer a nossa aldeia e quando chegou lá em cima, no cimo da serra, ele perguntou: os passaportes estão na mão? Então vamos entrar em Bujões agora, precisa de passaporte. E acho muito interessante. Um abraço para o Zé Correia, que é outro transmontano de peso. Vamos então para a nossa marcha?
2: Vocês não sabem, a Isabel é fundadora do Rancho Folclórico Veteranos. Lembra? Que nós
0: também, isso.
2: Mercado de Portugal.
0: Sim, e do Aldeias. E do Aldeias, Aldeias de Portugal
2: só
0: também.
2: Para vocês.
0: Um abraço, Eusébio e Dalina, um beijo. Ana Lambão, para vocês, Ana, você que também é transmontana. Então vamos para a nossa marcha de Vila Real, que é tão linda.
1: Nós adoramos, eu e o Toninho somos suspeitos, que nós amamos
0: que
1: essa marcha.
0: Então vamos lá, Noêmia, para ti.

0: marcha de Vila Real, isso mesmo. É muito linda mesmo, é verdade.
1: Vamos ensaiar.
0: Mas deu, nossa, já me homenagearam, fiquei muito feliz, muito bem.
2: Isso é um hino.
0: É, não é?
1: Então, inclusive, quando você estava no nosso almoço, fizemos questão de...
0: Foi, eu agradeci aqui no programa, eu agradeci ao seu Manuel por essa gentileza, eu fico muito feliz e acho que todos nós, é bom, o povo português, acho que faz inclusive parte do folclore. Nós somos um povo muito saudosista, muito nacionalista e todos nós achamos que a nossa aldeia é a mais linda de Portugal, não é verdade? E eu acho isso encantador, não é? A minha avó já falava, quem não puxar a sardinha para sua brasa e quem não gostar do seu torrão natal, não vale muito, não é? Eu acho muito importante. E isso faz parte, a gente divulgar, a gente falar das nossas tradições, da nossa língua portuguesa, que é tão linda. Eu acho que é muito importante. E eu tenho esse orgulho de estar há 39 anos completados este ano aqui na Rádio Capital, que eu fico realmente muito agradecida por esse espaço, porque é muito importante. E as pessoas às vezes falam, ah, você deve estar... milionária. Eu tô milionária de sabedoria, porque a gente sempre aprende alguma coisa, não é verdade? E é muito importante, porque, sinceramente, manter um programa há 39 anos numa rádio sem um patrocínio não é fácil, é difícil. Mas eu faço com tanto amor, com tanto carinho, com a colaboração da nossa querida Fátima Macedo, que não está aqui, está em Portugal, mas com certeza ela... está ouvindo o programa, ou se não ouvir hoje, vai ouvir na quarta-feira às 20 horas, e ela também é uma grande folclorista, uma grande divulgadora das nossas tradições. Ela, olha, grande. Eu conheço muita gente, ela é uma brasileira, filha de portugueses, mas eu com certeza não conheço uma brasileira que goste e que preserve tanto a cultura portuguesa como é a Fátima. Então ela está de parabéns também nesse dia do folclore. Ela é um ícone para mim. Ela é. É, e ela passou de geração, uma coisa impressionante. As filhas adoram e os netinhos já estão indo pelo mesmo caminho. Já tudo trajadinhos lá para. É verdade. E é assim que a gente preserva.
2: Alguém sabe quando nasceu o folclore?
0: Não. É difícil. É difícil.
2: Vem de gerações em gerações.
0: Exatamente.
2: Quando eu conheci a minha avó, lá na Correia, tinha um riozinho que atravessa ali a frente da Correia, que vai direto para o Rio Oliva, chama Ribeiro.
0: Sim.
2: Tinha um lava... as mulheres lavavam roupa, né?
0: Sim, sim, sim.
2: Chamava Coradouro. E fizeram lá um coradouro bonito. Aquele monte de mulherada... lavando roupa e cantando, gente.
0: Cantavam,
2: folclore, vem de longe isso aí.
0: É isso que eu falo, é isso que eu estou falando. Essa música da...
2: muito forte.
0: Essa música do Mar Enrola na Areia, nossa, as mulheres já cantavam e ninavam os seus bebês com essas músicas. E nós fomos também ninados com várias músicas portuguesas, porque a influência veio para o Brasil. E nós estamos aqui, lógico que depois foram surgindo outras, como diz aqui o folclore, são tradições, são lendas, são superstições, foram surgindo aqui no Brasil as que são próprias daqui, mas a grande maioria veio de Portugal. É, a cuca, a gente ter medo do lobisomem, do homem, o velho do saco, tudo isso foram... coisas que fazem parte do folclore, das lendas, não é? Isso é muito importante, olha...
2: O folclore é tão importante, Isabel. Todas as freguesias no Alto Minho têm um rastro folclórico.
0: Ah, com certeza.
2: Olha a importância que tem isso aí.
0: É a preservação.
2: E vem de longe, vem subindo de geração em geração.
0: É verdade.
3: E o pessoal falou que ia acabar, não vai acabar nada.
0: Não. Enquanto nós tivermos adolescentes, crianças que queiram acompanhar, isso vai muito, eu já digo, isso vai muito da família, dos pais que levam, o que eu falo, os grupos folclóricos, são lugares saudáveis onde a gente pode levar a família, onde a gente sabe que ali é um lugar decente, é um lugar onde as pessoas vão estar ali para aprender e para se divertirem. Enquanto estiverem nesses grupos... não vão estar fazendo coisas erradas por aí. Acho que é muito importante. E
3: esse aqui foi o que eu levo para a portuguesa. Ele começou com 6 anos dançando.
0: Então, isso é muito
3: hoje
0: importante.
3: Hoje ele é fanático. É. Hoje ele é ensaiador da casa
0: bom.
3: Do Minho.
0: É muito
2: e
0: bom.
2: E quantas famílias se formam no rancho?
0: Muitas.
2: Muitos casam muita. Ali.
0: A gente pode
2: chamar. Cresce e casa
0: eu vou ter,
2: ali.
0: É, eu vou falar exatamente dessa grande família, que é a família da Fátima. Justiniano isso. E a Fátima se conheceram na casa de Portugal, casaram, têm duas filhas e agora já têm 2 netos. Já todos inseridos dentro do folclore.
2: Por isso que o folclore não acaba nunca.
0: Não, é isso mesmo. Jonathan, já falamos demais, o pessoal quer música. É, depois dessa próxima música, aí a gente vai entrar nos comerciais. E antes de sair para essa música, eu tenho que, antes que eu me esqueça, eu tenho que falar que não é muito boa notícia, não. A partir da semana que vem, já vai começar a entrar o período eleitoral. E nós vamos ter algumas isenções no nosso programa, infelizmente. Então, vocês já sabem que a semana que vem o nosso programa vai ser um pouquinho mais curto, porque fazer o quê? É obrigatório, não que adiante muito, mas é obrigatório, então, tá bom? Mas vamos então para mais uma música.
1: Vamos lá para mais uma, aqui fica uma grande homenagem ao nosso saudoso colega que partiu de uma dessas para outra melhor, né, o seu Álvaro.
0: Sim, e Álvaro, nossos, grande Álvaro.
1: Grande Álvaro, grande folclorista, é vai verdade. Deixar saudades.
0: É
1: e
0: verdade.
1: A homenagem a todos os componentes aí do Ceifeiras, ao meu amigo Caldas aqui
0: é
1: também,
0: verdade.
1: Especial, o Carvoeiro.
2: Eu fui presidente do Ceifeiras... 7 anos.
0: É verdade, me lembro bem. Comecei lá também, Carvoeiro. Vamos lá.

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6: A história, as tradições e os encantos estão à sua espera. Viajar é o melhor tesouro a guardar. Isso aí, nós falamos agora há pouco, o senhor Manuel falou se a gente sabia quando surgiu o folclore, não é? A origem do folclore não é certa. Contudo, identifica-se a sua existência desde as civilizações antigas, em vários lugares do mundo, em que mitos, lendas, contos, músicas, festas, danças e rituais construíram conhecimento, valores e identidade cultural dentro das comunidades. Essas formas de expressão cultural estavam relacionadas com o cotidiano das pessoas, a maneira como lidavam com a natureza, a agricultura, as experiências humanas e as interações com a espiritualidade. O folclore está fortemente ligado a um lugar e povo, sendo único e variando conforme as regiões do mundo. Na Europa, por exemplo, o folclore refletiu as tradições daquela sociedade, predominantemente rural, que vivia sob fortes regras morais e estava sob o comando de reis e rainhas. É verdade, muito do nosso folclore vem desde aquela época. Há quem diga, não sei se é verdade ou não, os estudos ainda não falaram ao certo, mas há quem diga que o nosso passo do vira, por exemplo, vem da influência dos bailes franceses. É. Porque a valsa é praticamente o mesmo contexto do vira, é verdade. É. Bom, então agora eu vou perguntar para o ensaiador do grupo, para o Rafael.
7: Tem pergunta difícil.
6: Não, Rafael. Vou perguntar para você como é lidar, porque eu sei que não é fácil lidar com tantas pessoas ao mesmo tempo. Como é que você faz para conseguir conciliar todos os componentes e ensaiar o rancho tão bem ensaiado como eu pude ver e observar na última festa que vocês tiveram lá na Casa do Minho?
7: Bom dia, Isabel. Bom dia a todos os ouvintes que estão acompanhando a gente. Assim, eu tive o privilégio de ter grandes ensaiadores na minha vida. Eu comecei com a Albina.
6: Sim, Albina, do Agostinho.
7: Do Agostinho.
6: Albina... Vocês sabiam... Desculpa. Vocês sabiam que eu também já fui apresentadora do Grupo Folclórico da Lusa? Na época do Agostinho. O Agostinho me convidou e me pediu para ir lá apresentar o Grupo da Lusa. Fiquei lá alguns meses, ou alguns anos, não sei, já não me lembro. Há muitos anos, Então a Albina era sensacional.
7: Sensacional. Então eu aprendi com a Albina, até mandar um beijão para ela.
6: Beijo, Bina!
7: Aí eu tive depois o... Eu não cheguei a passar com o Agostinho, aí teve uma trajetória com o Aníbal. O Aníbal chegou a ser meu ensaiador.
6: Pisco.
7: O Aníbal Pisco. Um abração para ele, que já foi nosso
6: presidente
7: também.
6: Toda a família Pisco. Tina, beijo.
7: Seu Zé, Dona Tina. E depois eu tive o privilégio de ter, para mim, um cara que é... Hoje ele tá um pouco afastado do folclore, porque tá morando distante, né? Ele faz parte ainda da Casa do Minho, como componente, que é o Marcelinho, filho da Albina. Então, assim, tudo que eu sei hoje um pouco é por causa da família dele, que foi a mãe e depois com ele.
6: Sim.
7: E lá a gente tem um grande privilégio, que a gente sempre se intitula que lá é a família Casa do Minho. Então, lá a gente tá entre amigos.
6: Que bom.
7: A Casa do Minho, acho que é formada, a grande maioria, por... famílias e pessoas que vieram da Portuguesa.
6: Sim.
7: Então, que nem, por exemplo, o Aníbal, O Jonathan, igual ele falou, o próprio Vanderlei, que é o presidente atual, os outros componentes, a gente se conhece desde que eu tinha 6 anos de idade. Sim, não vou falar minha idade para não...
6: Não. Mas
7: então,
6: é assim, verdade,
7: é uma
6: é
7: trajetória
6: verdade.
7: Longa. Então a gente se considera uma família. Então,
6: todo
7: assim,
6: mundo se conhece.
7: Nesse quesito é bem tranquilo. Lógico, né? Que às vezes tem algumas coisas que a gente, né?
6: Mas você impõe a ordem.
7: A gente resolve, então é muito gostoso, porque eu sei que quando tem muita gente. Acaba ficando difícil mesmo a gente fazer essa coordenar. Mas graças a Deus não tem esse problema na casa do Minho. Mandar um abraço para todos os componentes aí que estão comigo. Um beijão para todos vocês. Eu amo vocês de paixão.
6: Ai, que bom, Rafael. Então é muito bom. E agora essa próxima música a gente vai dedicar então para todos os folcloristas, independente do grupo, independente da associação, para todos os folcloristas aqui de São Paulo, da Baixada Santista, do interior. Onde quer que você esteja, o Jonathan vai oferecer essa próxima música para vocês, tá bem? Vamos lá?
1: É o Vira da Nossa Senhora da Agonia.
6: Opa, olha aí, as festas da Senhora da Agonia. É, olha, muito linda esse Vira. Vamos lá, então.
7: Só um beijo para Márcia Morena. Eu não tive o prazer de ser ensaiado por ela, mas eu sei que ela também tem uma passagem boa pelo grupo da Portuguesa. Eu não tive esse privilégio. Um beijão, Márcia. Ela também.
6: O Zé também.
8: E o Moreno também.
7: E o Moreno.
6: Então, o Moreno, é verdade. Vamos lá.

0: bem, muito bem. Não podia ter sido melhor. É muito bom, é verdade. O Canário, sempre lembrado no nosso programa, ele e o nosso amigo Kim Barreiros. Nossa, são duas pessoas assim que eu acho que são mestres, mestres realmente. Então, gente, olha, eu quero saber aqui, porque como eu disse, nós portugueses, se isso é uma qualidade ou se é um defeito, não sei, nem me interessa. Mas nós somos mesmo bairristas, quero saber. Toninho, de onde é a sua família ou você?
1: A minha família é lá do Minho também, lá da Corrilhã.
0: Da Corrilhã.
1: É. E eu sou brasileiro, eu e minha irmã somos os únicos brasileiros da família.
0: É mesmo?
1: Mas todos nós temos a dupla nacionalidade.
0: Sim.
1: E já fui para Portugal, fui conhecer a Corrilhã, a terra da minha mãe. Né?
0: Linda, uma terra linda.
1: Espetacular, eu gostei muito. Enfim, e é isso, sou de lá.
0: Você, Rafael?
2: Ah, meu pai que tá aqui é de Braga e minha mãe, que eu posso esquecer, é da Ilha da Madeira.
0: Ai, que lindo! Um beijo, um abraço para todos os nossos queridos madeirenses que são assim, olha, ouvintes em peso, não é? Jonathan?
3: Meu avô é de Trás dos Montes, Vilarinho do Monte.
0: Vilarinho do Monte. Seu Manuel Caldas, como já disse, é...
4: Eu sou da... Aquilo não é uma freguesia, aquilo é uma nação.
0: É.
4: Corrilhã, hein?
0: Muito na qual eu não digo. O senhor é de Braga, então?
4: Braga, Conselho do Vila Verde, o Vila distrito Verde, é Braga.
0: Braga.
4: E é Tiange, é a minha freguesia.
0: É. E você?
5: O meu pai, ele é transmontano também, era, né? E ele era de Vinhais, da Moimenta.
0: Moimenta, Vinhais, é uma terra muito bonita. É o que eu costumo dizer, nós temos um território continental pequeno, mas que agrega tudo. O Minho com a sua costa verde maravilhosa, temos a Póvoa com as suas praias lindas, temos o Algarve com praias sensacionais, temos as montanhas, não é? Ali na Serra da Estrela, que temos a neve no final do ano, ou seja, um pedaço tão pequeno, mas que traduz muita coisa e sem contar

0: nosso programa Portugal a Saudade de Você. Hoje um programa especial dedicado ao nosso folclore português, né? Um abraço, um beijo muito carinhoso para todos vocês que estão aí no chat, conversando, falando. Obrigada por estarem gostando do nosso programa. Fico muito feliz. Beijo muito carinhoso para todos vocês. E agora nós temos um convite para fazer para todos os nossos ouvintes, né, seu Manuel? Qual é o convite? Diga lá.
1: Sim, dia 30 teremos o almoço lá na casa do Mim.
0: Semana que vem, domingo que vem. Ok, de hoje a 8 dias, hein?
1: Teremos o almoço lá, estão todos convidados. Você vai passar uma tarde muito gostosa. Por sinal, a Isabel foi conhecer a casa do Mim. Ela foi até surpreendida. Ela foi obrigada a apresentar o Rancho Folclore.
0: Foi verdade, o senhor me pegou de surpresa, é verdade.
1: Eu acho que ela foi muito bem recebida lá.
0: Foi muito bem recebida,
1: sim. E as portas estão abertas. Quando quiser aparecer.
0: Obrigada, Samuel.
1: É a nossa convidada sempre, não tem problema nenhum. Então, dia 30 lá estaremos todos.
0: Domingo que
1: vem.
0: Com o almoço, que vai ser um bacalhau.
1: Isso, grande bacalhauada.
0: A casa do Minho vai ser. E tem outros pratos, hein? Para vocês não ficarem preocupados, quem não gosta muito de bacalhau, tem outros pratos. E a casa do Minho fica ali na Casa Verde, na rua Jaguarité.
1: 414.
0: Casa 414 Verde. Na Casa Verde. Super facinho. Você aí da Zona Norte, fala, Rafael.
2: E os ensaios são às quintas-feiras.
0: Ah, quem quiser participar pode ir.
2: Às quintas-feiras, a partir das 8h30, 9 horas, pode chegar com a gente
0: da
2: lá.
0: Da noite.
2: Tá,
0: okay, isso, será bem-vindo. Isso, então, olha, muito importante, tá vendo? Quem quiser, às vezes você toca, é aí da Zona Norte, toca algum instrumento, gostaria de participar de alguma atividade, olha aí, tem coisa mais bonita que essa? Não tem. Então, participem mesmo, tá bem? Então tá todo mundo convidado, a semana que vem vamos ter. Daqui a pouco a Fátima vai entrar com a agenda do agenda da comunidade e vocês vão saber o que vai ter mais pra frente aí dentro da nossa comunidade. Antes disso nós vamos para mais uma música e quem perder alguma coisa já sabe. Quarta-feira, a reprise deste mesmo programa às 20 horas aqui na Rádio Capital. Você pode acompanhar pelo YouTube ou pelas redes sociais e na nossa página, é a página Portugal, a Saudade de Você, onde a Fátima fala sobre tudo que vai acontecer dentro da nossa comunidade, tá bem? Jonathan, o que vamos ter agora, que depois a Fátima vai entrar com a agenda?
3: Como uma homenagem ao folclore, não poderia faltar também o Bailinho da Madeira.
0: Ah, para os nossos queridos madeirenses, isso mesmo, um beijo. Ai, essa semana eu já fiquei feliz com o meu Cristiano Ronaldo, já marcou. E ele vai chegar, ele vai chegar aos 1000, se Deus quiser. É verdade. É verdade. Falta 23 gols para ele chegar lá. Se Deus quiser, vai chegar.
1: Até o fim do ano ele faz isso.
0: Vai fazer. Então vamos lá, para vocês, queridos madeirenses, um abraço, um beijo muito carinhoso para a Casa da Ilha da Madeira, a casa mais festeira de São Paulo. Vamos lá.

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1: E vamos falar da nossa agenda, da nossa comunidade. Hoje, então, a partir das 12 horas, temos um almoço do Grupo Folclórico Raízes de Portugal, lá da Sociedade dos Polveiros, um almoço bacalhau à portuguesa e outros pratos. E vamos ter a apresentação do Grupo Folclórico Raízes de Portugal. No próximo sábado, dia 29 de agosto, 12 horas, Clube Lusitano da Vila Guilherme, promovendo a segunda feijoada do presidente. No dia 30 de agosto, domingo, 12 horas, Casa de Portugal de São Paulo e o buffet Marquês com sardinhas portuguesas na brasa e febras. Apresentação do Grupo Folclórico da Casa de Portugal de São Paulo. No dia 13 de setembro, domingo, comunidade gebelinense, festas em louvor a São Bernardino de Sena. Vamos ter missa, almoço com bacalhau a gebelim e você já pode fazer a sua reserva. E todas as terças-feiras nós temos o almoço das terças lá na nossa Lusa do Canindé. Todas as quintas, o almoço das quintas, na Casa de Portugal de São Paulo. E todas as quintas temos o tradicional jantar no Clube Lusitano da Vila Guilherme. Por hoje é só, Abel.
2: 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Imperdível! Quer conhecer? É isso aí, gente! Passou tão rapidinho! Se todo domingo passa super rápido, hoje passou muito mais rápido, porque nós estamos aqui em festa com a tocata do Grupo Folclórico da Casa Domingo de São Paulo. E já vamos nos despedir, porque já, ó, estamos no finalzinho do nosso programa. Agradeço a companhia de todos vocês, do chat, você que está perto, você que está longe, muito, muito obrigada. Obrigada a vocês, nossos queridos amigos, não é? Vamos aqui falar o nome do seu Manuel Caldas, lógico, o seu Joaquim, o Antônio Saraiva, o Manuel Bernardes, o Rafael Almeida e o Jonathan. Muito obrigada, um beijo muito carinhoso para vocês. Obrigada por se disponibilizarem de vir aqui no nosso programa, que eu sei que é bastante cedo, mas eu fico muito feliz. Obrigada, e temos que ir para a última música, que vai ser o encerramento do nosso programa hoje. Obrigada, seu Manuel, obrigada.
3: Obrigado, Isabel. Estamos sempre às ordens, quando precisar, cá estaremos.
2: Obrigada, obrigada.
3: Viva a Rádio Capital.
2: Com certeza, obrigada. Vamos lá, Jonathan.
4: A saída não podia ser diferente, né? A nossa despedida, agradecemos e sou do Norte, sou do Minho.
2: Opa, vamos lá. Você.

boa semana para todos vocês. Muita paz, muitas felicidades e muita saúde, porque com saúde o resto a gente tira de letra, não é? Até a semana que vem, se Deus quiser. Eu peço sempre, humildemente, que Ele queira. Tchau, gente. Continuamos aqui.

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0: Passou da conta, ficou tenso, hein?
1: É tenso!
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1: Essa moda apaixonada demais. Eu não queria viver uma história dessa não, viu?

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3: Essa aqui é do Charles André e do Luiz Cláudio Picolé. Grandes compositores, já deram um bocado de sucesso. Por exemplo, esse aqui.

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3: Oba! Valeu pela presença da galera.

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